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0: Bora. Esse aqui, senhoras e senhores, ó. Aliás, aquele ali é o Marcinho da percussão. 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

0: Fernandes pra você na programação dos 45 minutos só de músicas. 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

0: Henrique, fechando 45 minutos só de músicas. 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
1: Um beijo pro Lucas Fernandes no Floresta e pro João lá na Pampulha.
2: Tem alô no Instagram.
1: A Cristina Maria também tá com a gente, a Dandara R4 e a Sheila Luiz. Um beijo.

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E chegou a hora, e chegou a hora do Caldeirão na sua noite de sabadão. É, pra gente fechar com chave de ouro nossa noite de sábado. Ou pra só começar ela, né? É, aí é com você. DJ Monte já chegou por aqui, trazendo os melhores hits. E claro, você aumenta ainda mais o volume, você chama todo mundo. Bora que tá começando mais um Caldeirão na sua BHFM. 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
0: Mylon de Castro Souza, conhecido pelo nome artístico de Léo Foguete, começou a trajetória compartilhando vídeos nas redes sociais. Natural de Petrolina, em Pernambuco, Léo surgiu mostrando uma voz marcante e um repertório que mistura romantismo, sofrência e identidade popular. A conexão rápida com o público fez com que o artista desse o próximo passo e investisse de vez na carreira profissional. O reconhecimento nacional chegou com músicas que viralizaram nas plataformas digitais, como Última Noite, que ganhou força nas redes sociais e abriu espaço para Léo Foguete alcançar novos públicos. A partir daí, outros lançamentos reforçaram o estilo do cantor, como Cópia Proibida e Maior B.O. Hoje, Léo Foguete soma milhões de streamings nas plataformas digitais e é presença frequente em playlists sertanejas e de forró. E o artista também começa a aparecer em rankings e indicações do cenário musical, consolidando o nome como uma das apostas da nova geração do segmento.
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3: Zé Neto e Cristiano são uma das duplas sertanejas mais amadas e influentes do Brasil. Eles se conheceram ainda crianças em São José do Rio Preto, São Paulo, e decidiram seguir juntos na música em 2011. Zé Neto, nascido 9 de fevereiro de 1990, e Cristiano, 10 de agosto de 1988, cresceram ouvindo clássicos do sertanejo e trouxeram essa paixão para suas composições e performances. O primeiro grande salto aconteceu com o hit Seu Polícia, que colocou a dupla nas rádios de todo o país. Depois vieram sucessos que marcaram o sertanejo atual, como Largado as Traças, Notificação Preferida, Bebi Minha Bicicleta e S de Saudade. A dupla já acumulou bilhões de visualizações no YouTube e dezenas de milhões de streamings nas plataformas digitais, além de prêmios importantes como o Prêmio Multishow de Música Brasileira e indicações ao Grammy Latino. Em 2024, Zé Neto e Cristiano fizeram uma pausa de 90 dias na carreira para o tratamento de depressão e síndrome do pânico de Zé Neto. A dupla retornou aos palcos no fim do mesmo ano, reduzindo drasticamente a agenda de shows para cerca de 12 por mês, visando saúde mental e equilíbrio familiar em 2025. Os artistas também têm uma festa própria, Intenso, um evento com mais de 3 horas de show e muito modão, além, é claro, dos hits da

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2: 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De correr perigo, gosta, né?
3: Pedro Sampaio. Você com certeza já ouviu esse nome por aí, né? Pedro do Espírito Santo Sampaio, mais conhecido como Pedro Sampaio, nasceu em 21 de dezembro de 1997 no Rio de Janeiro. Aos 28 anos, ele é um dos artistas mais influentes da nova geração do pop e do funk brasileiro. Desde cedo, a música chamou sua atenção. Ainda adolescente, ele começou a tocar percussão e a experimentar sons, até ser descoberto tocando como DJ em festas no Rio. A carreira profissional começou a ganhar forma em 2018, quando assinou com a Warner Music. Seu primeiro grande hit foi Sentadão, que virou febre nas rádios e nas plataformas digitais. Pedro é conhecido por misturar funk, pop, eletrônico e elementos de outros ritmos. Entre os maiores sucessos estão Atenção com Luísa Sonza, No Chão Novinha com Anitta, Escada do Prédio com Marina Sena e Poc Poc. São milhões de ouvintes mensais no Spotify e presença forte nas redes sociais. Pedro também já foi apresentador do TVZ do Multishow e ganhou o prêmio do canal como Funk do Ano em 2025 por sua parceria com Anitta e MC GW em Bottom Funk.
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3: Tiago André Barbosa, conhecido como Tiaguinho, nasceu em 11 de março de 1983 em Presidente Prudente, interior de São Paulo. O cantor tem 42 anos e é uma das maiores vozes do pagode e do samba do Brasil. A música entrou cedo na vida dele. Aos 12 anos, Tiaguinho já compunha. Aos 15, fundou seu primeiro grupo de samba. A grande virada aconteceu em 2002, quando participou do programa Fama, na TV Globo. No ano seguinte, assumiu o vocal do Exalta Samba, um dos grupos mais importantes do gênero. Após quase uma década na banda, Tiaguinho seguiu carreira solo em 2012. O álbum Ousadia e Alegria marcou esse novo momento e abriu caminho para uma sequência de sucessos. Entre eles, Ainda Bem, Sou Cara Pra Você, Deixa Tudo Como Tá e Pé na Areia. Misturando pagode, samba, R&B e pop, ele conquistou públicos de todas as idades. Nas redes sociais, soma quase 10 milhões de seguidores e milhões de ouvintes mensais nas plataformas de streaming. Tiaguinho também é empresário e idealizador do Tardezinha, projeto que virou um fenômeno mundial. Na vida pessoal, vive um momento especial. O cantor é pai do Bento, fruto do relacionamento com Carol Peixinho.
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3: Guilherme Antônio Artioli e Haroldo Benvenuto Machado Artioli são a dupla Guilherme Benuto. Os irmãos nasceram em Campinas, interior de São Paulo, e cresceram numa casa cheia de música. Gui começou a tocar sanfona aos 9 anos e Benuto, formado em música erudita, apaixonou-se pelo violino aos 11. Antes de seguir como dupla, os dois fizeram parte do trio sertanejo Vila Bagage por mais de 10 anos, participando de CDs, DVDs e clipes autorais. Em 2019, assinaram com a Sony Music e lançaram o álbum Amando, Bebendo e Sofrendo, colocando seus primeiros sucessos no mapa sertanejo. Desde então, emplacaram hits que viralizaram nas rádios e plataformas. Entre os maiores estão Pulei na Piscina, Sigilo, Declaração pro Bar e Haja Colírio. Este último com participação de Hugo e Guilherme e presença constante nas playlists mais importantes do segmento. Hoje, a dupla soma mais de 14 milhões de ouvintes mensais no Spotify Brasil, ocupando posições altas nos rankings do sertanejo nacional. Em 7 anos de dupla, eles se apresentaram em 4 edições da Festa do Peão de Barretos. Guilherme e Benuto também são compositores respeitados e já escreveram músicas para grandes nomes do sertanejo como Jorge Mateus e o hit Pergunta Boba e Mateus e Cauã em Abelha Sem Mel.
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4: Ei, boa noite.
2: Danilo e Davi formam uma das duplas mais promissoras do sertanejo atual. Eles se uniram por amor à música no fim de 2020 e em poucos anos ganharam espaço no Brasil inteiro. Danilo, natural de Paracatu, Minas Gerais, já era compositor de sucessos como Eu Sei de Cor, de Marília Mendonça e 10% de Maiara e Maraíza. Davi é de Santo André, São Paulo, começou na música no coral da igreja e se destacou escrevendo hits gravados por outros artistas. Uma curiosidade é que ele é sobrinho de Marcos, da dupla com Belucci, e foi apadrinhado pelo tio que sempre o incentivou. O som da dupla mistura sertanejo moderno com letras que falam de amor, festa e vida real. Entre os hits que conquistaram o público estão Apaga, Apaga, Apaga, Tive que Bater Palma e Fumo da Noite. Músicas que tocaram forte nas rádios e viralizaram nas redes. Eles somam centenas de milhões de reproduções em streaming e mais de 800 milhões de views no YouTube, mostrando que a dupla já virou referência no cenário sertanejo. A dupla sertaneja venceu o prêmio de revelação do ano do Prêmio Multishow de Música Brasileira em 2025 por voto popular.
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3: Ana Flávia Castela, mais conhecida como Ana Castela, é hoje um dos maiores fenômenos da música brasileira. Natural do Mato Grosso do Sul, a cantora começou a ganhar visibilidade ainda jovem nas redes sociais, mostrando carisma, identidade e uma forte ligação com o universo do agronejo. O grande estouro veio em 2022, com Pipoco, parceria com DJ Cris no Beat e Melody, que virou hit nacional, dominou as plataformas digitais e colocou Ana Castela no topo das paradas. Na sequência, vieram sucessos como Boiadeira, Nosso Quadro, Roça em Mim e Solteiro Forçado. Hoje, Ana Castela acumula bilhões de streams, lidera rankings nas plataformas digitais e coleciona prêmios importantes, incluindo troféus no Prêmio Multishow e no Melhores do Ano. Com projetos audiovisuais de grande alcance, feats com artistas como Luan Santana, Simone Mendes e Gustavo Mioto, além de turnês lotadas pelo Brasil, a boiadeira vive o auge da carreira e segue como um dos nomes mais fortes e influentes da música nacional.
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0: Cleiton e Romário são um dos destaques do sertanejo atual e vem conquistando espaço com um repertório que mistura romantismo, sofrência e letras fáceis de se identificar. A dupla surgiu no Distrito Federal, onde começou a carreira se apresentando em bares e eventos locais, até chamar a atenção do público nas plataformas digitais. O reconhecimento nacional veio com músicas que rapidamente viralizaram, como Morena, Água nos Olhos e Namorando ou Não, e caíram no gosto do público. A dupla aposta em projetos audiovisuais e performam bem nas plataformas. Entre eles, Cleiton e Romário, ao vivo no Mineirão, ao vivo em Brasília e no churrasco.
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3: Essa marcou gerações. Quem sabe solta a voz, canta com a gente assim, ó.

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0: 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A dupla Felipe Rodrigo nasceu da união de dois compositores talentosos, que antes mesmo de subir aos palcos, já tinham músicas gravadas por grandes artistas do gênero. Briga Feia e Arranhão, de Henrique Juliano, Erro Gostoso, de Simone Mendes, Ficha Limpa, de Gustavo Lima e Molhando o Volante, de Jorge Mateus, são alguns dos sucessos que a dupla assina como compositores. A virada aconteceu quando decidiram apostar na própria voz e levar para o público canções que misturam romantismo, sofrência e uma pegada bem atual. O grande estouro veio com a música Gosta de Rua, que rapidamente caiu no gosto do público, viralizou nas plataformas digitais e colocou a dupla entre as mais ouvidas do país. Depois disso, Felipe e Rodrigo emplacaram outros sucessos como Média Boa e Beijando Boca, reforçando a identidade musical e conquistando fãs de diferentes gerações. Hoje, Felipe e Rodrigo somam mais de 300 milhões de streams nas plataformas digitais, figuram entre os destaques do sertanejo nas paradas musicais e já foram indicados a premiações importantes do cenário nacional.
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3: Panda, nome artístico de Jonathan Anjos, é um dos fenômenos mais rápidos do sertanejo na atualidade. O cantor nasceu em São Paulo, mas vive em Goiânia e passou anos tentando a sorte na música antes de estourar de vez no cenário. A virada da carreira aconteceu com o projeto Panda Sem Moderação, especialmente com o sucesso Baqueado, gravado com a dupla Ícaro e Gilmar, que viralizou nas plataformas e acumulou dezenas de milhões de streamings e colocou o nome de Panda entre os mais ouvidos do Brasil. Desde então, Panda se firmou no sertanejo romântico e emotivo, com faixas como Eu Te Seguro e participações marcantes ao lado de artistas como Lu e Rayane, Humberto e Ronaldo e Borges e Dedéu. Além de projetos coletivos como Cê Tá Doido, que o colocaram ao lado com grandes nomes do gênero. Hoje, com mais de 75 milhões de streams mensais, dezenas de faixas entre as mais ouvidas do país e presença constante no top 200 do Spotify Brasil, incluindo Baqueado, entre os mais escutados, Panda segue em forte ascensão, lotando shows por todo o Brasil.
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3: Formado por Bruno Cardoso, Sérgio Júnior, Cris, Vini e Fred no Rio de Janeiro no final dos anos 90, o Sorriso Maroto é um dos grupos mais consagrados do pagode brasileiro. Eles ganharam projeção nacional com um estilo romântico e letras marcantes, que os tornaram referência no gênero. Ao longo da carreira, o Sorriso Maroto emplacou sucessos que atravessam gerações, como Sinais, Ainda Gosto de Você, Assim Você Mata o Papai e Me Olha nos Olhos, mantendo presença constante nas rádios, playlists e nos palcos pelo Brasil. Em 2025, o grupo viveu um momento histórico ao vencer o Grammy Latino de melhor álbum de samba e pagode com o projeto Sorriso Eu Gosto no Pagode Volume 3, homenagem ao Fundo de Quintal, gravado em Londres. Recentemente, eles encerraram o projeto Sorriso às Antigas, que rodou o país por 3 anos, relembrando os sucessos que marcaram a carreira do grupo. Agora, eles estão prontos para colocar o pé na estrada com a turnê Sorriso Eu Gosto no Pagode.
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3: Maxuel Alves Silva, mais conhecido como Suel, ganhou projeção nacional como vocalista do Imagina Samba, grupo que marcou época com sucessos românticos e presença constante nas rádios e nos palcos do país. Após anos à frente da banda, Suel decidiu seguir carreira solo, apostando em uma fase ainda mais madura e conectada com o público. Na trajetória solo, o cantor mantém a essência do pagode romântico, mas também aposta em uma sonoridade mais atual, com músicas que rapidamente viralizam nas plataformas digitais e nas redes sociais. Recentemente, o artista celebrou mais de 75 milhões de plays com o hit Vitamina C, gravado em parceria com a banda Menos é Mais. O audiovisual mais recente do artista é Pôr do Suel ao vivo, gravado em Recife, diante de um público esgotado, que traz versões repaginadas de clássicos e músicas inéditas, como Cidade Neon, além de participações especiais. O projeto virou turnê nacional e Suel tem rodado o país, fazendo mais de 5 horas de pagode pro público durante as apresentações.
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3: Salgordinho, viu? Botando pra mexer com os corações.

0: 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Eu sou Poliana Rosado e esse é o Hashtag BH, trazendo informação pra você durante a programação.
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0: A Prefeitura de BH promove ao longo de outubro ampla programação em celebração ao mês de valorização da pessoa idosa. Com o tema Envelhecer é um direito de todas as pessoas, o Outubro Prateado 2026 reúne diversas atividades culturais, rodas de conversas, oficinas, fóruns regionais, ações de saúde, lazer e convivência em diferentes pontos da cidade. A programação se estende por todo o mês e ocupa os centros de referência da pessoa idosa, centros de referência de assistência social, centros culturais, museus, escolas, teatros e parques. Entre as atrações estão oficinas de teatro, dança, artesanato, bordado, aquarela e música, clubes de leitura, apresentações artísticas, atividades físicas, rodas de conversa e ações intergeracionais. Para ter acesso à programação completa, basta acessar o portal da PBH.
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0: É isso aí, melhor

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0: aqui na BH FM. 7h49 agora, BH.
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1: 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Eu sou Poliana Rosado e esse é o Hashtag BH, trazendo informação pra você durante a programação.
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1: A Santa Casa de Belo Horizonte

a câncer de mama, pele e pulmão. Os procedimentos vão ocorrer entre 8 da manhã e 5 da tarde. A previsão é que sejam realizados cerca de 400 exames. Para participar, os interessados devem procurar a unidade de saúde de referência, onde serão avaliados e, quando houver indicação,

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Sorriso Maroto, Ferrugem e o Pesadeus. Perdas e danos por aqui na BH. Tá rolando os 45 minutos direto de muita música na manhã do seu domingão. E aí, tudo tranquilo, numa boa? Deixa eu mandar um abraço aqui, ó, pro Giovanni. Giovanni tá ligado com a gente no interior do Rio de Janeiro, lá em Valença. E aí, Giovanni, tamo junto. Tá curtindo o domingão, ouvindo a BH, hein?

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É, você vai curtir apresentações do trio Dominguinho, João Gomes, Mestrinho, JP, né? E ainda shows de Ney Mato Grosso, Elba Ramalho, Seu Jorge, Saulo Fernandes, Vanessa da Mata, os Paralamas do Sucesso, além das participações de Mariana Aydar e Bruna Black. Anotou? Sequência das três músicas ou dos artistas? É no site ou no aplicativo que você confere direitinho o regulamento pra você se inscrever. Excelente dia pra você, um ótimo domingo! 8h56 agora!

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6: 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Opa, e aí, beleza? Tudo certo? Numa boa? Simbora então, hein? Aqui fala o Marcelo Rodrigues e simbora com mais uma edição dos 45 minutos, direto de muita música aqui em 102.1 na Alexa, na TV por assinatura. Bom dia!
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0: Pericles, Ferrugem por aqui na BH, A Carta, fechando esta edição dos 45 minutos direto de muita música por aqui em 102.1 às 10, Top Hits Brasil, são 9h48 agora, bom dia.
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0: conteúdo com a gente lá no site. Bora lá, agora 9h57.
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2: Olá, galera da HFM, tô ligada com vocês. 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Quero pedir a música Perdas e Danos do Sorriso Maroto, Ferrugem e Grupo Benzadeus. 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
1: Seu Gordinho, viu? Botando pra mexer com os corações.

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1: Bora conferir então o destaque dessa semana. Murilo Huff com o Matheus Fernandes. Só com ela por aqui na BH. Agora 15 para as 11. Bom dia.

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0: 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A música que eu quero ouvir é do R. Freitas, Me Fala Qual Necessidade. 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

0: E quase nossa, todo dia, agora 11h15, bom dia pra você. Seguimos por aqui, agora as 5 primeiras colocadas no Top Hits Brasil desse domingão.
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0: tarde mais. Saudade estranha com o Lico Cusque. Quarta posição, quinto lugar, investigador sem coração, turma do pagode, o menos é mais. 11:30 agora.
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0: Você curtir junto com a gente, ó. Vem chegando aí o Rebobina com a Bárbara Mello. A gente se fala amanhã por aqui em 102.1 no Conexão BH. Pra você aí, um excelente domingo. Vem com a gente, agora 11h56 BH.
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2: BH 1156.
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4: E aí, melhor ouvinte do mundo! Em um espetáculo dedicado à obra de Djavan, o Quartetinho apresenta releituras instrumentais de grandes clássicos de um dos compositores mais marcantes da música brasileira. Quem não ama Djavan, né, gente? Com arranjos originais e uma abordagem que transita entre o jazz e a música brasileira, o grupo explora novas possibilidades sonoras para canções que já atravessam gerações. Bora assistir esse show incrível! Em homenagem ao artista alagoano, ele rola no dia 22 de outubro, 19h, no Cine Teatro Brasil. E os ingressos estão disponíveis em Eventim.
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0: Rádio BH, uma ótima tarde de domingão pra você. Eu sou a Bárbara Mello, agora é comigo até logo mais às 5 da tarde, hein? Trazendo os melhores sucessos do passado pra gente matar a saudade. Tá começando mais um Rebobina, vem comigo, boa tarde.
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0: Bobina BH, pra você matar a saudade. É, aqui na sua BH, na sua tarde de domingão, você merece cachê. Israel Novaes com Wesley Safadão. 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
1: 12:58. 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

0: você de domingão, já estou de volta com você na programação da sua BH, trazendo 45 minutos só de músicas pra você. Vem
1: mais
0: comigo.
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Tá aí, Mumuzinho com o Periclão, o rei da voz pra você aqui na BH. 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

0: não, viu? Perdeu.
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2: Nunca mais. Felipe Rodrigo, banquinho pra você na BH. Tá rolando as melhores. 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BH 1:45.
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2: BH 1:47.
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0: tarde com Menos é Mais, investigador pra você na programação da sua BH. É a sua tarde de domingão, daquele jeitão maravilhoso, hein? 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BH 1:54.
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0: Tá começando mais uma edição do Hashtag BH em especial hoje, eleições 2026, cobertura completa com ela. Oi, Ana Júlia, boa tarde.
2: Ei, Bárbara, boa tarde pra você, boa tarde pro melhor ouvinte do mundo, domingo de eleição em todo o Brasil. De acordo com a Justiça Eleitoral, cerca de 159 milhões de eleitores devem ir às urnas hoje para escolher presidente, governador, senador, deputado federal e deputado estadual. As eleições vão definir, então, a composição do Poder Executivo Federal e Estadual e renovarão parte do Poder Legislativo para os próximos anos. Nesse momento, movimentação tranquila nos principais pontos de votação aqui em BH, sem nenhuma ocorrência registrada até o momento. Votação que segue até às 5 da tarde, hein, melhor ouvinte do mundo? Se você ainda não foi votar, aperta o passo que tá quase na hora de encerrar. E você, é claro, acompanha aqui na BHFM as principais notícias e apuração da eleição 2026. Já tô de volta, Bárbara. Um beijo!
0: Um beijo pra você, Ana Júlia. Até daqui a pouco. É você conferindo tudo, eleições 2026 com cobertura completa aqui na sua BH.
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1: BH156.
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1: Bora, melhor ouvinte do mundo. Boa tarde pra você de domingão. Ah, quem é que combina com tarde de domingo? Pagodinho delicioso. Pois é, tá na hora. Uma hora do melhor do pagode chegando pra você. Começando mais uma edição no Pagodinho da BH. Primeira já tem ele, o rei da voz, Periclão.

0: pagodinho da BH. Tá rolando pra você uma hora com o melhor do pagode. Tá aí na boca do povo com Voo pro Sereno. Por aqui rolando as melhores. 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
1: Amor,

0: Pelúcia pra você na programação da sua BH. 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BH 2:28.
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0: BH 2:31.
1: Tem alô no WhatsApp.
0: Um beijo pra Tamara na Sagrada Família. Um beijo pra Denise em Braúnas.
1: Tem alô no Instagram.
0: Cida Domingos tá com a gente. Gilmar Batista e o Leonardo Santana. Um beijo.

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0: 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BH 3 em ponto.
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Tiaguinho, pra você na programação da sua BH, tá rolando no Pagodinho da BH, 45 minutos só de músicas. 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

0: João Gomes pra você na programação, encerrando 45 minutos só de músicas. Só as melhores pra você na programação da BH. 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BH 3:47.
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0: BH 3:40.

0: aqui na programação da BH, encerrando mais um bloco com muito mais músicas. Daqui a pouco eu tô de volta com muito mais. BH 3:54.
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0: Chegando com mais uma edição do Hashtag BH com ela. Boa tarde, Ana Júlia.
2: Para você, boa tarde, melhor ouvinte do mundo. Falta pouco mais de uma hora para encerrar a votação, hein, gente? Eleitores têm até às 5 da tarde desse domingo para fazer as escolhas para os cargos de presidente, governador, senador, deputado federal e estadual. Assim que a votação for encerrada, cada urna eletrônica vai gerar um documento chamado boletim de urna. Esse é um relatório impresso que contém informações com o número total de votos daquela urna e quanto o candidato recebeu, além do total de brancos e nulos. Tem um QR Code também fixado nas sessões que permite ao eleitor verificar as mesmas informações. Quem ainda não foi votar, hein, gente, tem até às 5 da tarde. Lembrando que a colinha com os números dos candidatos deve ser levada impressa, já que celular não entra na cabine de votação. Já já eu tô de volta com a apuração, hein? Fica aí. Um beijo, Bárbara.
0: Um beijo pra você, Ana Júlia. Até daqui a pouquinho. Daqui a pouco ela tá de volta com o Will, trazendo mais informações pra você na BH.
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Boa tarde, melhor ouvinte do mundo! Já estou de volta com você, trazendo mais 45 minutos só de músicas. É a sua tarde de domingão.

0: Imperador.
1: Zé Neto e Cristiano, melhor ser uma saudade pra você na programação da BH. E tá rolando, hein? 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

batidão com Simone Mendes pra você na programação da sua BH. 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

0: Sorriso Maroto, Ludmilla e Camisa 10 pra você na programação da BH, encerrando 45 minutos só de músicas. 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BH 4:44.
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1: 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BH 446.

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1: Guilherme Benuto e Panda pra você aqui na BH, fechando mais um bloco com muito mais músicas. E a nossa sequência premiada continua rolando, tá? 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Eu vou indo nessa. Muito obrigado pela companhia e pela audiência. Aquele super, hiper, mega beijo carinhoso. Aquele cheiro mais carinhoso ainda. Agora quem vai te fazer companhia é o Will. Já tá chegando por aqui com muito mais músicas. E a gente se fala amanhã. Beijo, beijo. Fui. BH 455.
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0: 4h57.
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Bora anotar mais uma, hein? Tá chegando agora, Matheus Cauã. Não

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foguete, cópia proibida. Ótima tarde pra você que tá colado com a gente. Tá rolando aqui 45 minutos de música no seu domingão, final de domingão. Já comecinho de semana, é claro, muita música boa aqui na BH. Mais uma chegou pra você anotar, hein? Henrique Castro e Menos é Mais, Nem Pagando.

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mais ou menos, né? A turma do pagode aqui na BH. Nem tão cedo assim. 5h45 agora. Você tá ligado aqui na BH? Rolou pra você 45 minutos de música. Anotou a sequência premiada? Bom, hein? Anota aí três músicas ou três artistas que você ouviu em qualquer momento aqui durante a nossa programação, com ou sem interrupções. Depois acesse bhfm.com.br.

0: 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BH 15 para 6.
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2: BH 5:47.
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0: 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BH 556.
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0: Vamos lá, informação nesse domingo de eleições com ela, Ana Júlia Goulart. Oi, Ana, boa tarde.

0: Ana. Daqui a pouquinho a gente volta com a Ana. O som tá um pouquinho baixo. Daqui a pouquinho a gente volta com mais informações aqui no Hashtag BH Eleições. Na volta já, a gente tá com ela com mais informações.
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1: BH 6 em ponto.
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1: Vamos voltar a falar com a Ana Júlia Goulart com mais informações pra gente. Oi, Ana, boa tarde, boa noite já.
2: Ei, Will, boa noite pra você, boa noite pro melhor ouvinte do mundo. Fim da votação em todo o Brasil, viu, gente? Acabou às 17h, foi encerrada oficialmente a eleição, aliás, a votação. Apesar disso, teve muito atraso em várias sessões. Aqui em BH, em algumas cidades da região metropolitana, eleitores aguardaram até 4 horas na fila para conseguir votar. Gente, vocês acreditam? Mas quem estava na fila até o horário previsto para o encerramento da votação, conseguiu. Viu? Urnas já em processo de apuração. Nesse exato momento, temos 10,92% das urnas apuradas. Para presidente, temos Flávio Bolsonaro na frente com 51,09% dos votos válidos, seguido por Lula, que tem 40,67% dos votos válidos. Até o momento, 10,92% das urnas apuradas, viu, gente? Falando de governador aqui em Minas Gerais, nós temos nesse momento 8,80% das urnas apuradas, com Cleitinho liderando 46,20% dos votos e Patrus Ananias na sequência com 28,44% dos votos. Já já eu tô de volta com mais informação, hein? Até já, Will.
1: Até, Ana.
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1: Fala comigo, BH, boa noite. BH. Bora começar o BH sem parar. 2 horas direto com muita música pra você que tá colado com a gente. Claro, a sequência premiada rolando também junto. Bora? Eu sou o Will e a gente segue por aqui na sua.

0: 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Mais uma pra anotar. Cato com
1: esse
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0: Conexão Sertanejo, onde haja sol. 6h29, tá rolando pra você o BH sem parar, 2 horas direto com muita música pra você que tá colado com a gente aqui na BH. E claro, anotando a sequência premiada, 3 músicas ou 3 artistas que você ouviu a qualquer momento em nossa programação, com ou sem interrupções, depois vai pro site ou pro app. Agora tem mais uma chegando pra você anotar. Zé Neto e Cristiano, quase todo dia aqui na BH.
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0: Fala quem? Fala pra mim, vai.
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também você que ouve pelo site, pelo aplicativo, na Alexa, TV por assinatura. Bom ter sua companhia aqui na BH. Mais uma que chegou agora pra gente curtir. Tem Menos é Mais. Champanhe.

0: gente nesse final de domingão, claro, né? 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E a gente segue com o BH sem parar. Muita música aqui pra você que tá colado na BH. 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
1: Último da MSN, vocês já estão ligados, né?

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1: Essa é a Sua BH em 102.1. Guilherme Benuto com Maiara e Maraíza. Corpo Sexy. Tá rolando pra você. O BH sem parar. 2 horas direto com muita música. E a nossa sequência premiada tá rolando também, tá? Você anota aí 3 músicas ou 3 artistas que você ouviu em nossa programação com ou sem interrupções. Depois corre pro site ou pro app da BH. 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Agora tem Ana Castela, Hungria e Alok.

Direto com muita música. E você, claro, colado com a gente aqui pela BH. Tá seguindo a gente nas redes sociais já? Ainda não? Corre lá no arroba rádio BHFM. Promoções exclusivas rolando no nosso Instagram. E por aqui, muita música. Agora tem Péricles e Ferrugem. Final

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1: Essa aqui tem que estar preparado pra sofrer, hein? Quem sabe solta a voz, canta com a gente assim, ó.

0: Essa é a sua BH, tá rolando pra você a BH sem parar, 2 horas direto com muita música boa aqui em 102.1. E a gente segue com mais música no seu final de domingão, cara, ainda melhor. Agora tem Zé Neto e Cristiano, Cadeira Cativa, aqui ó, na sua BH.
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0: Esse é o BH sem parar, terminou. Foi muito bom, né? 2 horas direto com muita música pra você que tá colado com a gente. Mas é que não fica triste não, daqui a pouquinho tem mais 45 minutos de música e tem também mais uma edição do BH sem parar às 10 da noite pra fechar com chave de ouro o nosso domingão aqui na BH. Não vai perder, né? Fica ligado e, claro, colado com a gente aqui na BH. BH 758.
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0: Vamos lá com mais informações com a Ana Júlia Goulart nesse domingo de eleições. Oi, Ana, boa noite.
2: Ei, Will, boa noite pra você, boa noite pro melhor ouvinte do mundo. Com mais de 80% das urnas apuradas, Cleitinho é eleito governador de Minas Gerais no primeiro turno com 54,92% dos votos. Bem acima do segundo colocado, Patrus, que até o momento tem 26,25%. Para presidente, urnas em 64,81% de apuração. E até o momento, caminhamos para o segundo turno, viu, Will? Entre Flávio Bolsonaro e Lula. Minas Gerais registrou neste domingo de eleição 496 ocorrências policiais até às 5 da tarde, quando os portões dos locais de votação foram fechados, de acordo com o Tribunal Regional Eleitoral aqui de Minas. Mais de 2/3 foram relacionados à propaganda eleitoral irregular, como boca de urna. 148 pessoas foram conduzidas para a delegacia. É isso, eu encerro aqui a minha participação no hashtag BH Eleições e amanhã eu tô de volta mantendo todo mundo atualizado sobre esse assunto, viu? Um beijo para você.
0: Valeu, Ana.
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0: BH 8 em ponto.
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Fazendo o quê? Ah, conta pra gente. E vem junto, claro, curtir muita música boa, tá? Tá começando aqui 45 minutos de música e a sequência premiada rolando, três músicas ou três artistas. Depois você vai pro site ou pro app da sua BH. Eu sou o

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FM, todo mundo se encontra aqui, Cleiton e Romário com a Morena, tá rolando pra você, 45 minutos de música e claro, sequência premiada aqui na sua BH. 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

0: Marcelante!
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se encontra aqui, Gustavo Lima, à noite. 8h26 agora, ótima noite pra você que tá colado com a gente. A gente segue por aqui com 45 minutos de música e a nossa sequência premiada rolando no seu final de domingão. Então, claro, né? Você sabe, anota aí a sequência premiada. Bora anotar mais uma. Henrique Castro e Menos é Mais, Nem Pagando, aqui na

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0: 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BH 8:44.
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0: BH 8:45.

0: 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BH 8:59.
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1: BH 9 em ponto.
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1: Fala comigo, BH. Ótima noite pra você. Tá na hora, mais 45 minutos de música pra você que tá colado com a gente aqui em 102.1. Vem com a gente, bora anotar a sequência premiada. Três músicas ou três artistas, depois vai pro site ou pro app da BH.
0: Mais de 45